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Essa foi a Rita Lee, Jardins da Babilônia. E esse é o Festa Nova. Vamos juntos com muita música e animação. E a gente segue com Tim Maia, do Leme ao Pontal.

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1: De volta com Festa Nova, por aqui Cláudia Nakazato
2: e DJ Pazinha.
1: Mais uma hora, hein, de muita música brasileira, começando com Cláudio Zoli, Noite do

0: se esquecer, essa versão ficou boa, hein, Pazinha?
1: É porque tá acostumado a ouvir no dia a dia da rádio, né? Você vê uma versão um pouco mais animadinha pra galera no sábado à noite.
0: Pois é, pra gente curtir nesse sabadão. E esse é o Festa Nova, que continua agora com os Paralamas do Sucesso. O amor não sabe esperar.

0: som dos tribalistas, velha infância. Acabou festa nova desse sabadão, Pazinha.
1: Pena, né, Cláudia? Tava tão legal.
0: Poxa.
1: Semana que vem, tamo de volta aí.
0: Tamo de volta com muito mais músicas pra você curtir no sabadão à noite. E olha, você continua aí sintonizado e sintonizada na Nova Brasil, pelo rádio, pelo aplicativo ou então pelo site novabrasil.com. Até mais e até semana que vem, Pazinha.
1: Até semana que vem, Cláudia.
0: Tchau.
1: Tchau, galera. Você ouviu?

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1: Nova Brasil FM, hora oficial de Brasília.
2: 5h45.

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5: Olá, eu sou João Marcelo Bosco e começa agora o novo sempre vem aqui na Nova Brasil. Você tem um espaço para ouvir o melhor da nova música brasileira todo domingo, 8 horas da manhã. A gente começa com o Felipe Toca, uma nova música, um novo álbum, uma nova safra, Outro Áudio Meu. Vamos ouvir também Iveson com Azul Piscina. Ainda nessa sequência, tem uma colaboração muito interessante, o Pedro Emílio com Rian Fidelis, Você Foi. Acho importante lembrar que o Pedro Emílio concorreu à Artista Revelação no Prêmio BTG Pactual da Música Brasileira, em sua 30ª edição. É isso aí, o novo sempre vem, aqui na Nova Brasil. Vamos lá! Música.

Você acabou de ouvir Amanhã, faixa de Melly com Lued Luna. Acho importante lembrar também que a Lued Luna ganhou o prêmio de melhor lançamento pop, melhor artista pop, e concorreu também ao melhor projeto audiovisual no prêmio BTG Pactual da Música Brasileira em sua 30ª edição. Edição muito importante. Seguimos aqui, um novo sempre vem, todo domingo, 8 horas da manhã, você tem um espaço para ouvir a nova música brasileira, a nova MPB, algumas pessoas chamam de pós-MPB, eu chamo de música brasileira, com muito prazer. Vamos lá, Melly, com a música Mirante. Ouviremos também Os Tropics, na música De Que Maneira. E logo depois, Mano El Shiri, na música Algoritmo. Bem contemporâneo esse nome. Vamos ver o que diz Mano El Shiri. Nova Brasil, aqui o novo sempre vem. 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

A gente acabou de ouvir Levi em Rotina. Não esqueça, todo domingo, 8 horas da manhã, temos esse encontro com uma hora do melhor da nova música brasileira. Tem artistas novos que já são bem conhecidos e talvez algum artista que você ainda não conheça. Vamos ficar muito felizes se você conhecê-los aqui. Uma nova cantora, compositora, artista, produtor. É isso aí. Esse é um espaço dedicado à nova música brasileira. Abrindo a próxima sequência de hoje, temos Jonathan Belgrande. A música Interessante em Potencial. Vamos ouvir também Doral e Reis do Nada, Quero Descobrir. Teremos também Léo Guto, Já Tô Cansado de Sofrer. Muitos de nós estamos em alguns momentos do dia, mas aqui é hora de ouvir música, hora de ajudar a sublimar com canções, melodias, batidas, acordes, um pouco desse sofrimento. Nova Brasil, aqui o novo sempre vem.

Você acabou de ouvir 2 de 1, a dupla Irmãos Gêmeos de Santos, na canção Wasabi. 2 de 1 tem a produção do Gabriel Quirino. Gabriel Quirino produziu Júlia Mestre, junto com Gabriel Quinto e a própria Júlia. É um dos grandes nomes dessa nova cena de produtores musicais, arranjadores, músicos. O Brasil não para. Vamos para a próxima sequência de hoje, também de Santos, Aidan. Não para, não. Vamos ouvir também o JP fazendo a sua versão da clássica de Djavan, Açaí. Houve uma versão da Gal Costa também, incrível. E o JP trouxe essa canção para hoje, para esse momento da música brasileira. Acho legal lembrar que o JP concorreu com o seu projeto especialíssimo, Melhor Lançamento, com Dominguinho. Dominguinho tem, além dele, você sabe, João Gomes e o grande Mestrinho. Logo depois vamos ter Júlia Mestre, Sou Fera. Vamos lá.

0: É isso aí, nesse bloco tivemos Benzier, Água Salgada, Júlia Mestre, Sou Fera, tivemos JP com Açaí e o Aidan de Santos, Não Para Não. Muito importante lembrar que vários desses artistas foram indicados ou receberam o grande prêmio especial, um prêmio importante, o prêmio BTG da música brasileira, que está na sua 33ª edição. É isso aí, essa foi mais uma edição do programa O Novo Sempre Vem, aqui na Nova Brasil. Todo domingo, 8 horas da manhã, temos esse encontro com uma hora do melhor da nova música brasileira. Eu sou João Marcelo Boscoli, muito obrigado e até a próxima edição. Até lá!
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8: Sempre gosto de lembrar que a pele é o maior órgão do corpo humano, ou talvez um dos maiores, mas ela é importante em refletir o que está acontecendo dentro de você, além de te proteger do que vem de fora de você. A pele nos protege em relação a mudanças de temperatura, a poluição, em relação à radiação ultravioleta, tudo isso. E a pele reflete também o que há de errado com você. Portanto, se você tiver manchas escuras no pescoço, nas axilas, e a sua pele está grossa, como se você tivesse, com irritação, isso pode ser um sinal que a pele está refletindo de resistência à insulina, que é um caminho para diabetes tipo 2.
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9: Opa, muito bom dia para você na sintonia da Nova Brasil. Tá chegando aqui mais edição do nosso querido Sons do Nordeste, o melhor da música nordestina, nas suas versões originais e também em versões de outros grandes intérpretes. Tem shot, tem chachado, tem baião, tem MPB, tem lançamento, tem grandes clássicos também da música. Tudo isso para você, ouvinte da Nova Brasil, e sempre comigo aqui nessa parceria maravilhosa, a voz encantadora da nossa querida Mariana Aidar. Bom dia, Mari!
10: Bom dia, Fábio, bom dia a todas e todos. Feliz de estar aqui em mais um Sons do Nordeste. Hoje tá bonito, hein?
9: Ah, maravilha! Você sabe, Mari, que no mês das festas de São João, o Sons do Nordeste está muito especial. A gente tem relatos de artistas sobre as memórias afetivas relacionadas às festas juninas e ainda um programa especial de São João, que está indo ao ar todo domingo, hein? No YouTube da Nova Brasil Recife, com curiosidades, entrevistas, reportagens, as melhores festas juninas do Brasil. Fica ligado, ligada, hein, ouvinte Nova Brasil?
10: Pois é, junho inteiro tá recheado aqui na Nova Brasil e hoje a gente vai começar com a música Você Endoideceu Meu Coração.

0: E aqui no Sons do Nordeste, você curtiu Noites Brasileiras, um clássico da música nordestina, gravado por Fagner e Luiz Gonzaga. Que dupla, hein? A música celebra o sertão, a cultura nordestina e a beleza das noites do interior, com sanfona, aquela sanfona marcante, né? E a poesia regional que a gente tanto ama. E olha só, gente, antes da gente anunciar o próximo bloco, viu, Mari? Vamos ouvir aqui quem passou por aqui contando uma memória afetiva com São João. Manda aí.
1: Bora lá.
2: Oi, gente, eu sou Arnaldo Antunes e me pediram para lembrar alguma festa junina, alguma... Eu, na verdade, adorava festa junina, as músicas, as bandeirinhas, as luzes, o milho, a paçoquinha, o quentão e as danças e as roupas. Eu me fantasiava de caipira quando era criança e eu sei que em São Paulo não é tão forte a festa junina como no Nordeste, mas era muito, muito marcante assim pra mim. E o repertório maravilhoso de músicas como Chegou a hora da fogueira, é noite de São João. Maravilha.
1: Grande Arnaldo, obrigada por estar com a gente. Que delícia, né? Ouvir esses relatos, Fábio. Todo mundo tem uma história,
0: ai,
1: né?
0: Ai, chama, pelo amor. Bom demais. Só grandes personalidades, grandes nomes da música brasileira, que é bom demais ter junto com a gente aqui no Sons do Nordeste.
1: E agora eu vou anunciar a minha música, que chama O Futuro Já Sabia, uma música linda que eu gravei há 2 anos atrás com o nosso querido Chico César. Essa parceria que eu tenho, uma amizade muito grande. E ontem foi dia de Santo Antônio, né? Então, essa...
0: Ah, dia de Santo Antônio foi uma maravilha.
1: Pois
0: nossa.
1: É.
0: Você dançou muito, Mari?
1: Ah, eu tô dançando esse mês inteiro, né, Fábio? Esse mês parar, é um, né? grande bailado, uma grande forrosada o tempo inteiro no baile, na pista, no palco, no São João, comendo. Então é isso, a gente vai ouvir agora O Futuro Já Sabia, em homenagem a Santo Antônio.
0: E viva Santo Antônio!

0: segura aí um tempinho só que a gente vai no intervalo rapidinho e volta já já com Sons do Nordeste.
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0: Eu fiz uma música quando eu morava em Pau Amarelo, eu estudava na Universidade Católica, eu ia até o 13 de maio, pegava o ônibus, e eu fiz uma numa nota passando ali por aquela prainha ali do lado do... Após o Clube Atlântico de Olinda, onde tem os Correios, e tem uma... os barquinhos ali, aí eu pensei, mar é cheia, mar menina, que lambe a areia, que vira um espelho quando a lua te ilumina. Essa maré já é um bom motivo pra se morrer de amor, pra se curar uma dor, pra se jogar uma flor, pra se jogar uma flor, pra se matar, pra se lembrar o amor de um coração solitário e navegador. A cantoria embalada pela voz de um cantor. É a maré, é maré, é maré cheia, é um sopro de areia, é o balanço do mar. Vou te contar, não vivo sem teu olhar, não vivo sem a maré cheia, e meu corpo incendeia quando te vejo à beira-mar.
1: Meu amigo, e esse mandou aí, tem dois sentidos.
2: Eu era criança. Eu era criança e já era fã desses meninos aqui, desses rapazes. Olha, mas a minha história vem de baile, né? Então, eu acho que baile é uma escola. Eu sempre digo que é uma faculdade, porque é onde a gente aprende a cantar todo estilo de música. Assim como Flávio, eu cantei muito tempo com Flávio José nos Tropicais. Comecei no Marajoara, na minha cidade lá em Sertânia, depois com Flávio, acho que passou uns 5 anos, foi Flávio, mais ou menos. E todo mundo botando Flávio aqui, e assim, Flávio foi uma pessoa que me inspirou muito. A primeira vez que eu entrei em estúdio para gravar, que foi no Transamérica, no Rio de Janeiro, foi com Flávio. Então, as oportunidades que eu tive de entrar no estúdio, de gravar uma música, aliás, um disco a gente gravou dos Tropicais e o de Flávio também, foi com ele, né? Então, é importante falar isso, porque além do baile, né, que é uma escola que eu aprendi muito, eu acho que Flávio tem muito a ver com a minha história de início, de começo. Mas você...

0: cantora eclética, quando Nando Cordel apareceu na minha vida e falou: Cristina, grava um disco só de forró, porque não tem nenhuma cantora cantando forró. E eu ouvi o meu amigo Nando Cordel e gravei meu primeiro disco. Mas antes, a música Eu Sou o Forró foi a música que me consagrou verdadeiramente. Pose!
1: Cristina!
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1: De volta aqui com Sons do Nordeste na Nova Brasil, mais que moderna, brasileira.

0: aqui nos Sons do Nordeste, mais um grande clássico da música nordestina, Petrúcio Amorim com Anjo Querubim, um dos grandes sucessos do compositor pernambucano, conhecido por clássicos do forró romântico, né? E do autêntico forró nordestino. Bom demais, esse é o Sons do Nordeste, deixando o seu domingão muito mais especial. Bom dia para você que tá acordando agora com essa música nordestina maravilhosa tocando aí no seu rádio, e obrigado pela audiência, você nos quatro cantos do Brasil, ouvindo a nossa sintonia. E temos mais alguém aqui, Mari, que deixa uma mensagem pra gente. Vamos ouvir então.
1: Alô, programa Sons do Nordeste, aqui quem fala é Cláudio Zoli, e tô aqui para contar um pouquinho da minha memória afetiva em relação à festa junina, né? Meus pais são nordestinos, então sempre teve a cultura das comidas, das danças, né? Sempre teve presente na minha vida. Tive a oportunidade de estar num show com a Barra Malha em Campina Grande, nos grandes festivais, né, de quadrilha. Então, assim, é muito presente na minha vida a quadrilha, né? Desde criança dançando, eu e meu irmão, a gente se vestindo. Então, a memória afetiva é muito presente na minha vida. Então, é isso, pessoal. Um grande abraço para todos os ouvintes da Nova Brasil. Um beijão, Mariana Aidar. Valeu.
2: Cláudio Zoli, muito obrigada por essa mensagem linda. Que delícia, muito bom ouvir todo mundo falando desse lugar tão afetivo, tão lindo, né? Da nossa cultura, da nossa tradição e dos nossos corações brasileiros. E agora a gente vai seguir com o Seu Valença, Flor de Tangerina. Essa música linda, essa sonoridade que só o Seu sabe fazer. E a música é muito associada também a esse período junino, né? E costuma estar em todas as festas de São João. Então bora, ao Seu Valença.
3: Hoje...

0: E aqui na Nova Brasil, ouvimos Caboclo Sonhador. A interpretação é dele, Flávio José, e marcada pela sanfona e pela emoção também. Características fortes do forró tradicional. A música costuma tocar muito, né, nas festas juninas, nos programas de rádio. E encontramos aqui, é claro, aquele grande forró pé de serra. E não pode faltar também aqui nos Sons do Nordeste o Flávio José, que é cadeira cativa aqui da nossa programação. Não é isso, Mari?
1: Isso aí, Fábio. E tem mais uma pessoa maravilhosa que eu amo muito, que passou por aqui e deixou a sua história com São João.
0: Ah, quero saber quem é. Manda aí.
2: Fala, galera da Nova Brasil. Fiquei sabendo que vocês querem saber histórias de São João. Tenho tantas, minha infância inteira, né? Aí, curti todos os São Joãos em Gravatá, com meu pai, minha família. Eu tenho uma lembrança muito vívida, que é a minha avó fazendo as comidas típicas, né? Pra a galera comer, se deliciar. Me lembro dela assim, ó, moendo milho pra fazer canjica, pamonha. Ai, que delícia, me deu até fome. Fogueira, festa. Tinha tudo, era demais. Tenho muitas lembranças boas dessa época. Beijo grande, galera da Nova Brasil, e beijo, Maria Aidá.
1: Duda Beat, Dudinha, querida, um beijo pra você. Obrigada por estar aqui contando sua história pra gente também.
0: Então, seguimos com mais um clássico bem-humorado, né? Do forró nordestino, gravado pelo grupo Os Três do Nordeste. Pra virar lobisomem, aumenta aí, vamos dançar.

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0: E essa foi para fechar com chave de ouro nossos sons do Nordeste desse domingão, chegando ao fim de mais um programa. E lembrando, hein, que a Nova Brasil está com a programação especial de São João, gente. Todos os domingos de junho no YouTube da Nova Brasil Recife. Abraço aí para toda a galera da Nova Brasil de Recife, né? Fez essa grande produção e tá maravilhosa. Legal, parabéns para vocês aí, tá?
1: Parabéns, gente.
0: Tem entrevistas, curiosidades, receitas, as melhores festas juninas do Brasil, você também confere. Enfim, é um programa muito especial, feito com todo carinho para você, ouvinte da Nova Brasil. Mari, beijo para você, querida, para todo mundo que passou essa uma hora junto com a gente. E semana que vem a gente tá por aqui de novo.
1: Semana que vem tamo aí, gente. Obrigada, obrigada por estarem sempre aqui com a gente, dançando, cantando, se divertindo. E próximo domingo, 9 horas, Sons do Nordeste de novo, aqui juntinhos com vocês. Um beijão.
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10: Agora 9h58 para você, muito bom dia, excelente domingo. Só aqui na rede Nova Brasil, mais que moderna brasileira, os grandes ícones da nossa cultura se encontram. Olha só que bacana, esses gigantes também brilharam no Prêmio BTG Pactual da Música Brasileira desta semana lá no Rio de Janeiro. Uma celebração histórica da nossa música que você acompanhou de pertinho aqui na rede Nova Brasil. Vamos abrir com mais uma hora de música, do jeito que você gosta. Esta é Ana Carolina, Combustível.

0: Nova Brasil, relembramos Rita Lee, Erva Venenosa, agradecendo a sua audiência e companhia nesta manhã de domingo. Nova Brasil, mais que moderna brasileira, 10h27, muito bom dia para você.
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0: Este é o seu Valença, 10h29. A gente curte como dois animais na Rede Nova Brasil.

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1: Nova Brasil, mais que moderna brasileira, este é Gilberto Gil, Andar com Fé.
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1: E a seleção brasileira não estreou muito bem na Copa do Mundo, ficando no empate por 1-1 contra o Marrocos. Hoje é o quarto dia da competição e terá a estreia de Alemanha e Holanda. Os alemães enfrentam Curaçao às 14h, enquanto os holandeses encaram o Japão às 17h, no horário de Brasília. Obrigado pela sintonia, siga por aqui, Nova Brasil, mais que moderna brasileira, agora 10h57. Muito bom dia.
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1: Mais que moderna, brasileira, Rede Nova Brasil, 11 em ponto. Bom dia pra você. A gente começa o Sob Medida com o Felipe Toca.

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0: Nova Brasil, mais que moderna brasileira. Obrigado pela sintonia, agradecendo a sua audiência por aqui também. Afinal de contas, daqui a pouco tem Samba Nova, o samba com a cara da Nova Brasil. Apresentação da Paty Liberato. E você já sabe, aqui na Mais Que Moderna Brasileira, os grandes ícones do gênero se encontram. É isso mesmo. E olha só que bacana, esses gigantes também brilharam no Prêmio BTG Pactual da Música Brasileira desta semana lá no Rio de Janeiro. Uma celebração histórica da nossa música que você acompanhou tudo de pertinho aqui na Rede Nova Brasil FM. A gente se fala. Viajar Samba Nova, fique na sintonia. Nova Brasil FM, Mais Que Moderna Brasileira. 11:57, bom dia.
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11: Ótimo domingo pra você, muito obrigada pela sintonia. Estamos começando o Samba Nova, o samba com a cara da Nova Brasil FM. Eu sou a Patrícia Liberato, hoje é domingão, dia 14 de junho. Ontem a seleção estreou e temos mais dois jogos pela frente. Vamos lá, vamos continuar nessa torcida ferrenha pela seleção brasileira. Independente do resultado, que a gente quer é o Brasil lá na final e ganhando a Copa do Mundo. Ai, meu coração, viu? Vai, Brasil! Brasil! Brasil. E olha, não esquece de participar com a gente aqui no 11 943 800 e 5100. Hoje é um dia muito especial. A gente vai dedicar esse programa de hoje ao legado de Ubirajara Félix do Nascimento, nosso querido Bira Presidente, que há um ano nos deixou, dia 14 de junho de 2025. Eu lembro que eu conheci o Bira Presidente há muitos anos, e há uns anos atrás eu fui lá no Cacique de Ramos e recebi a honraria de fazer parte lá da Legião de Sambistas pelas mãos do Bira Presidente. Então, assim, é muita emoção, e o que a gente deseja é que você seja sambista também, como diz a música, viu? E música para Bira Presidente, sugestão do nosso querido Xande de Pilares. Vamos ouvir Nos Braços do Povo.
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1: A Semente com Marcelo D2 é uma música que é do nosso querido Bezerra da Silva, num projeto que o Marcelo D2 gravou, cantando só sucessos aí do Bezerra. Marcelo D2, que sempre enaltece o samba, amigo de Arlindo Cruz e de grandes bambas. E você, quer pedir a sua música? Manda aqui pra gente seu áudio no 11 943 805 100. A gente sempre atende, ou no dia, ou em outros programas também. O que a gente quer é que você sempre fique ligado aqui na Nova Brasil. E olha, seguinte, eu recebi aqui, toda semana a gente tem as entrevistas, né? Eu recebo convidados. Eu recebi uma menina que é um sucesso viralizado na rede social. Eu a vi cantando e falei, não, ela tem que estar aqui porque ela tem a cara da Nova Brasil. Ela é a Bia Ferraz e aqui ela vai fazer um pedido de música. A Bia Ferraz tá pedindo... Ah, não vou falar não, vou deixar a Bia pedir. Vamos lá?
2: Então, canto desde muito nova, desde pequenininha. Eu canto desde pequena, mas o meu contato, assim, com a música, que eu comecei a gostar e me aprofundar, foi aos 6 anos. Eu pedi um violão de aniversário pra minha mãe. E aí eu comecei a tocar de bobeirinha, assim, em casa. E foi fluindo. Eu acho que mais ou menos aos 12 anos eu comecei a estudar pra entrar na EMESP, uma escola de música. E aí eu comecei me profissionalizando nisso. Só que ainda teve muitas outras coisas no meio do caminho que me fizeram ter certeza que eu queria viver da música, sabe?
1: O que, por exemplo?
2: Eu, em um momento da minha vida, eu tive transtorno alimentar.
1: Sério?
2: Foi.
1: Bulimia?
2: Bulimia. Eu tive bulimia, anorexia. E foi muito difícil pra mim. Foi um momento que eu tive depressão, ansiedade. E foi onde eu descobri que eu queria música, porque é a música que me ajudou a sair dessa situação. Eu comia e eu ficava pensando o que, que eu posso fazer pra não vomitar, pra não passar mal, pra não sentir a culpa de ter a comida na minha barriga.
1: Sei.
2: E eu tocava violão.
1: Olha.
2: E aí ia passando.
1: A música te acalmava.
2: Isso. Quando foi ver, eu já tinha ganhado peso e tava tudo bem. E eu vi que era isso, eu não podia mais deixar a música, porque foi como uma forma de gratidão, sabe?
1: Que então, coisa!
2: Foi onde que eu comecei a realmente estudar mais. Eu entrei pra canto popular também, que antes eu fazia só violão popular. Eu entrei pra canto popular... E foi indo as coisas.
1: Que legal. Então, assim, a Bia antes da música era uma pessoa ansiosa.
2: Sim.
1: E depois da música você encontrou a paz.
2: É isso. Hoje eu sou uma pessoa muito mais tranquila. Hoje eu consigo lidar muito melhor com as minhas questões pessoais, com muito mais tranquilidade. Porque eu costumo falar que eu tenho que saber diferenciar o que é a vida acontecendo e o que é uma tragédia, né?
1: Exato.
2: E tem muitas coisas que é só a vida acontecendo e a música me ajudou a entender isso.
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0: Perfume ao vivo com o Belo Maravilhoso. E o outro dia, já faz o quê? Eu acho que duas semanas, o Belo cantando com o Alcione na abertura lá do jogo no Maracanã. Gente, não deixe. O povo da internet falava, não deixe o hino morrer. Ninguém desafina ali, gente. É que o retorno tava ruim, a gente compreende. Mas é bom ouvir o Belo perfeito aqui no nosso Samba Nova. Você também pode mandar seu áudio, não esqueça. 11 943 800 5100. E agora tem o pedido do Vinícius, do Belenzinho, Zona Leste de São Paulo.
1: Eu, Vinícius Pinto Ribeiro, do bairro do Belenzinho, gostaria de escutar do Samba Nova a música do grupo Sem Compromisso, Mariana Parte Minha. Toca pra mim, Patrícia. Um grande abraço pra você.

Almir Neto, Lama das Ruas é uma música dele e do Zeca Pagodinho, feito aqui na Zona Norte de São Paulo. Eita, cada história, viu? Se você tem uma história boa com alguma música, faça o seu pedido, fala: ô, Pati, aqui é tal pessoa de tal lugar, de tal estado, tal bairro, tal, e eu quero ouvir tal música porque ela me lembra ou porque aconteceu tal coisa. Quero muito ouvir a sua história. Que tal, hein? Manda aqui no 11 943 800 e 500. Combinado? Então vamos ouvir agora Samba do Grande Amor com a Simone.

0: isso, nossa primeira hora fica por aqui. Mas ó, temos 2 horas recheadas com o melhor do samba e do pagode aqui na Nova Brasil FM. Espero que você esteja curtindo o programa, aproveitando o domingão aí, fazendo um churrasco, cozinhando, fazendo a sua faxina, indo na feira, no mercado, jogando uma bola, passeando por aí, trabalhando. O pessoal do Uber, dos táxis, dos ônibus, muito obrigada também, pessoal da segurança, os bombeiros, galera da saúde, obrigada pelo plantão e tá aqui curtindo a Nova Brasil FM. Valeu mesmo, viu? Intervalinho e a gente já volta.
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0: São João também é tempo de simpatia. Essas tradições populares misturam fé, cultura e um toque de brincadeira. Tem simpatia para descobrir o futuro amor, para trazer sorte, dinheiro e até casamento. Uma das mais conhecidas é colocar uma imagem de Santo Antônio de cabeça para baixo ou tirar o menino Jesus do colo dele e prometer devolvê-lo somente após encontrar um pretendente. Ou adivinhar um amor enfiando uma faca no tronco da bananeira na véspera de São João. Na manhã seguinte, a letra formada pelo leite da planta indicará a inicial do futuro amor. Independente de acreditar ou não, o importante é entrar na brincadeira e se divertir com os amigos e a família.
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7: Ótima tarde de domingo, hoje é 14 de junho, um beijo especial para você que tá aqui na sintonia da Nova Brasil. Eu sou a Patrícia Liberato e vamos juntos até as 3 horas da tarde. Já vou aproveitar e mandar beijo pra galera que tá mandando o WhatsApp aqui no 11 943 800 5100. Beijo pro Anselmo Santos de Jacarepaguá, no Rio de Janeiro, curtindo a gente. Alisson Santos do Nascimento, que tá na Paraíba, em João Pessoa, ô terra que eu amo. Pessoal curtindo aqui a Nova Brasil, que delícia. Aliás, beijo para todos que estão aí na sintonia de 102.5. A Rosana de Porto Alegre tá passando férias em Maceió e encontrou o Samba Nova pela frequência 106.5. Que viagem, Rosana! Obrigada, boas férias pra você e quando voltar pra Porto Alegre, curte a gente aí no aplicativo também, tá? Rosana, mesmo que a gente não consiga te encontrar, você também, além do aplicativo, pode curtir no novabrasilfm.com.br, que é o nosso site, tá bom? Agora temos o pedido do Wellington, da Freguesia do Ó, aqui em São Paulo.
8: Boa tarde, Samba Nova. Aqui é o Wellington, da Freguesia do Ó. Gostaria de escutar Clariô, com Diogo Nogueira, oferecendo a minha sogra, Ilza Alves.

0: cantora aqui de São Paulo, viralizou na rede social cantando uma música aí do Que Loucura, foi ovacionada, aplaudida pelo Carica, pelo Prateado, pelo Marquinho Sensação e por muita gente, e por isso eu trouxe ela aqui pra bater um papo e contar mais sobre a sua história e a sua carreira aqui no nosso Samba Nova. Bora ouvir?
1: Eu cresci ouvindo muito rock dos anos 80 e MPB. Gal Costa, Caetano Veloso, Chico Buarque, por conta do meu pai. E o samba que eu ouvia era por conta do meu tio, que tinha um monte de CD e meu pai usava no carro dele pra ir ouvindo música. Então eu já tive esse contato quando eu era mais nova. Quando eu entrei na MESP, eu tive o contato, meu primeiro contato com a bossa nova.
0: Que lindo.
1: E eu sou uma pessoa que eu gosto muito de pesquisar, eu sou muito curiosa. Então foi onde que eu falei, meu Deus, eu preciso pesquisar e comecei a saber e conhecer. Só que aí chegou uma hora que eu tava sentindo falta de alguma coisa. E aí eu conheci uma pessoa que era totalmente do samba. E eu comecei a ter essa curiosidade de entender um pouco mais, não só o que eu sabia do meu tio, sabe? E aí eu comecei a pesquisar, comecei a frequentar. E eu comecei a gostar muito do samba, porque o samba é uma escola.
0: Exato.
1: Eu comecei a entender as letras de samba como uma escola. E pra mim, eu acho que o que foi fundamental, foi um divisor de águas na minha vida, o Grupo Fundo de Quintal.
0: É escola.
1: Eu gosto tanto do Kleber Augusto, porque, né, ele, na verdade, a maioria das letras ali é Arlindo Cruz, ou Kleber Augusto, Mário Sérgio. Então eu gosto muito dele. E pra mim, eu entendi que eu gostava de samba quando... eu percebi que aquilo me ensinava a viver.
0: E tem uma música específica que te marcou neste momento de descoberta, assim? Ou, assim, você foi ouvindo, não guardou nenhuma? Porque normalmente tem uma que bate na gente,
1: sim.
0: Né?
1: Tem a música Amor Maior, do Fundo de Quintal. Eu gosto muito, porque eu tava passando por uma situação que eu me identifiquei demais, né? Que fala, você foi o meu amor maior, e depois fala, e mais também, que virou a minha dor pior. Caraca, olha isso. Eu tô passando por um momento desse. Eu amei muito, que eu já tava super apaixonada, né? Eu amei muito e depois virou uma super dor. Mas também chegou alguém, né? Que ele fala, mas chegou, que chegou alguém no lugar da outra pessoa. Que tomou o lugar dela e meio que ressignificou. E eu falei, caraca, mas ele fala que chegou outra pessoa. Mas no meu caso, não chegou outra pessoa. Chegou o meu eu, na verdade. Chegou, eu me descobri de novo.
0: Olha.
1: Então, achei muito...

Paciência com a dona Ivone Lara aqui no nosso Samba Nova. Falei pra você que eu tô recebendo hoje a Bia Ferraz. A Bia é uma menina muito jovem,

E vamos à luta, é um clássico do Gonzaguinha, aqui no nosso Samba Nova, o samba com a cara da Nova Brasil FM. Não esquece que tá valendo, hein? Kit de churrasco e voucher do Quintal do Espeto. Mande a sua mensagem, eu quero kit de churrasco do Quintal do Espeto, pro 11 943 805 100. E se prepare que logo, logo tem mais novidades com relação a prêmios aqui no nosso Samba Nova, tá bom? Agora temos ele, Benito de Paula, que eu amo, e os retalhos de cetim.

0: Esse é um clássico com a cara da Nova Brasil, que é Morena de Angola, com a Clara Nunes. E se você mandou mensagem aqui e não viu ainda, calma que logo, logo a gente põe seu áudio no ar. Se você não mandou ainda, faça o seu pedido no 11 943 805 100. Por exemplo, o Mino de São Simão, aqui em São Paulo, tá pedindo música e o pedido dele vai ser colocado no ar agora.
1: Boa tarde, Patrícia, tudo bem? Aqui é o Mino de São Simão, São Paulo. Sempre curtindo Nova Brasil e sempre curtindo Samba Nova. Toca uma música aí pra mim, Mulheres, Martinho da Vila. Beijão, bom domingo a todos.
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0: Nosso Samba Nova, ó, obrigada pela sintonia, pela audiência e pela participação. Não acabou o programa, acabou esse bloquinho aqui. A gente vai tomar uma aguinha, dar uma, como é que fala? Molhar as palavras, né? E daqui a pouquinho eu volto com mais uma hora aqui do nosso Samba Nova. O samba com a cara da Nova Brasil FM. Até já. Nova Brasil.
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0: Ótima tarde de domingo pra você e aquele beijo especial e carinhoso pra quem faz aniversário neste 14 de junho. Aliás, vou mandar um beijo pro Roger Palme, irmão do nosso produtor de áudio, o Robson Palme aqui também. Parabéns, querido. Ó, semana passada acho que foi aniversário da mãe deles e hoje aniversário do Roger. Parabéns, viu? Ó, boa festa aí pra todo mundo. Vou aproveitar e mandar um beijão também pro Vaguinho Carvalho, que tá em Brasília curtindo a gente. Febo Graça, Valdete de Umuarama, no Paraná, curtindo aqui também. E olha o recado que bacana, o Andrew e a Maíra são alagoanos, moram em Americana, aqui interior de São Paulo, e ouvem o Samba Nova para relembrar a infância em Maceió, quando eles ouviam o melhor do samba com os pais e os avós. Que coisa mais bonita, hein? Andrew, Maíra, obrigada pelo carinho. E para vocês, vamos ouvir Alcione e Djavan, dois nordestinos incríveis aqui para vocês matarem saudade, tá bom?

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0: Eu amo essa música. E ela funciona numa roda de samba que é uma beleza. Pretas, brancas e morenas, Renato da Rocinha. Quer pedir a sua música também? Manda aqui, 11 943 805 100. Assim como o Arlindo de Fortaleza, que pediu música pra gente, a gente vai ouvir agora.
1: Boa tarde, Patrícia Liberato. Aqui é Arlindo da Praia de Sabiaguava, Fortaleza, Ceará. Todos sábados e domingos estamos aqui curtindo Samba Nova. Queria ouvir aí o Migneto, Saco

Maria Rita com o Homem Falou aqui na Nova Brasil, no nosso Samba Nova Domingão. Daqui a pouquinho, né? Daqui mais uns dias tem mais jogo do Brasil. Ontem teve jogo do Brasil. E eu sempre falo que independente do resultado, que vale é que a nossa seleção tá lá fazendo o melhor e a gente continua na torcida. Agora

0: Sem Compromisso, que tá voltando numa turnê aí de reencontro com o seu vocalista, o Marcelinho Freitas. A gente ouviu Eternamente, que é um clássico dos anos 90. E logo, logo a gente vai receber esses meninos aqui contando essa história também, tá? Agora, a gente vai ouvir mais um trecho do meu bate-papo com a Bia Ferraz, que é uma jovem artista aqui de São Paulo e que tá viralizando nas redes sociais e fazendo um caminho muito bonito. E aproveita pra seguir ela na rede social pra você ver o trabalho que ela tá fazendo, que é sensacional. Um artista que te inspira.
1: Elis Regina.
0: Olha.
1: Elis Regina.
0: Foi na melhor, simplesmente
1: Elis
0: ela.
1: Elis Regina.
0: O medo que você venceu.
1: A timidez. A timidez pra mim sempre foi o meu maior medo. Então eu considero a timidez porque não era uma coisa que eu queria. Era involuntário, sabe? De mim. Sempre fui acanhada. E pra mim, quando eu me vejo cantando hoje em dia, num samba ou num show meu, tem vezes que eu até falo, gente, será que sou eu? Será que tem alguma coisa em mim cantando e eu tô achando que sou eu? Porque eu fico chocada com isso, sabe? Eu consegui me desenvolver muito bem. E assim, inclusive agora eu vou começar uma aula de teatro. Eu acho que vai ser super importante. Porque pra eu me desenvolver ainda melhor, sabe? Esse comportamento de palco, a questão da linguagem corporal, acho que é super importante. Mas eu considero a timidez.
0: Entendi. Mas tá indo super bem, viu? Um sonho que você quer realizar?
1: Um sonho que eu quero realizar... Poder ser referência, realmente poder ser referência para as pessoas, para as próximas gerações, como cantora e intérprete.
0: Bia Ferraz numa frase.
1: Bia Ferraz numa frase. Eu canto Arte que me cura.
0: Ai, que linda, né, gente? Pode bater palma aqui.

0: isso, gente. Tô até meio rouca de tanto que eu gritei ontem pela seleção. E o nosso Samba Nova de hoje, domingão, dia 14 de junho, fica por aqui. Semana que vem tem mais. Sabadão tem Samba Nova a partir do meio-dia. Todo sábado e domingo, do meio-dia até as 3 horas da tarde. A direção artística do Samba Nova é do Ayrton da Silva. Coordenação e programação, Denise Fernandes. Produção da Lucia Albuquerque, Robson Duarte, Henrique Oliveira e do Pazinha. Produção geral e apresentação é minha, Patrícia Liberato. Muito obrigada pelo carinho, pela sintonia e pela participação. E continue com a gente aqui na Nova Brasil FM. Um beijo.
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Brasileira, agora 2h53, uma excelente tarde de domingo para você. Bem-vindo aqui à Rede Nova Brasil. Por aqui, Dom Ávila, com você até às 7 da noite. E a partir de agora, você nos acompanha no rádio, no aplicativo, também no site novabrasil.com. 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Já abrimos esta hora com o Lobão, com o clássico Me Chama.

0: Nova Brasil mais que moderna brasileira, esse aqui de abelha, nada tanto assim. 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E você acompanhou bem de perto, claro, com a cobertura da mais que moderna e brasileira.
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0: Agora 3:30. Tem Adriana Calcanhoto.

0: Nova Brasil, mais que moderna brasileira, curtimos este clássico e relembramos Rádio Táxi, Sanduíche de Coração. Agora, 4 minutos para as 4 da tarde. 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
0: Mais que moderna brasileira, agora 4 em ponto, tá começando mais uma edição do Sob Medida, para você curtir e levar a Nova Brasil aonde você quiser, através do rádio, aplicativo e também no site novabrasil.com. Bora começar com Ana Carolina.

0: Nova Brasil, mais que moderna e brasileira, este é o Rapa Minha Alma. Você está curtindo Sob Medida, uma hora de música sem intervalos, agora 4h15.
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0: Tem Gilberto Gil, esotérico.

Nova Brasil, mais que moderna e brasileira, agora 4h40. Este é Biquíni, Timidez. Você está curtindo Sob Medida, uma hora de música sem intervalos. E a gente segue por aqui com Roberta Campos.

0: Nova Brasil mais que moderna e brasileira, encerrando sob medida de hoje com roupa nova, a viagem. Próxima edição a qualquer momento na programação. Fique ligado.
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0: Pesquisa Quest mostra que Flávio Bolsonaro perdeu apoio entre os evangélicos, mulheres, jovens e eleitores do Sudeste. Após o escândalo envolvendo Daniel Vorcaro e o Banco Master, o movimento ajuda a explicar a vantagem de 6 pontos de Lula no cenário de segundo turno, 44% contra 38% das intenções de voto. E ninguém acertou as 6 dezenas da Mega Sena e o prêmio acumulou para 16 milhões. 30 apostas fizeram a quina e mais 3 mil acertaram a quadra. O próximo sorteio será na terça-feira e boa sorte.
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0: pensar no significado das bandeirinhas juninas? Essa tradição chegou ao Brasil com os portugueses, que usavam bandeiras para enfeitar festas religiosas em homenagens aos santos. Por aqui, elas passaram a fazer parte das comemorações de três figuras muito importantes: Santo Antônio, São João e São Pedro. E tem um detalhe curioso: as bandeirinhas com duas pontas representam a tradição cristã, enquanto as de uma ponta fazem referência às origens pagãs da festa. Viu só? Por trás da decoração colorida existe muita história e significado.
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0: Nova Brasil mais que moderna e brasileira, este é Ira, o Girassol, agora 5h18, bora curtir, relembrar Tim Maia.
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brasileira, este é Melim, ouvi dizer. E só aqui na Mais Que Moderna e Brasileira, os maiores nomes da nossa cultura se encontram. E olha só que momento especial. Esses gigantes também brilharam muito no prêmio BTG Pactual da Música Popular Brasileira desta semana no Rio de Janeiro. Foi uma celebração histórica da riqueza e principalmente da diversidade da nossa música. E você, claro, acompanhou com todos os detalhes aqui com a cobertura da Nova Brasil.

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6: Agora 5h32, tem Cássia Eller.

0: Brasil mais que moderna brasileira, este é Gilberto Gil, estrela. Agora 6:00.
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0: A União Europeia suspendeu a autorização para importar carne brasileira a partir de setembro por falta de documentos sobre o controle de antibióticos na pecuária. O bloco afirma que não houve irregularidades no produto, mas cobra maior rastreabilidade. E no Centro Histórico de São Luís, patrimônio mundial da Unesco, 87 casarões estão sob risco de desabamento. O abandono levou o Ministério Público Federal para a Justiça, enquanto especialistas alertam para a ameaça de um conjunto histórico.

0: Se tem festa, tem comida boa. E no São João, o milho é o grande protagonista, das receitas mais simples, as mais elaboradas. Ele aparece em pratos como pamonha, canjica, milho cozido, bolo de milho e até pé de moleque. Mas não para por aí. As cozinhas fervilham com receitas que são verdadeiras heranças de família. A gastronomia junina vai muito além do milho. Embora ele seja o rei da festa, tem também munguzá, cocada, arroz doce, queijo coalho, maçã guamu. Tudo com aquele gostinho de tradição. As comidas típicas são parte essencial da festa junina. Aquele tipo, sabe, de comida que aquece o coração e que a gente espera um ano todinho para saborear de novo.
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5: Mais que moderna e brasileira, agora 6h04, uma excelente noite de domingo para você. E bora para a última edição do Sob Medida de hoje. Tem muita música boa para você curtir, Pepeu Gomes, Calendoscópio, tem Rael e Mestrinho. Bora começar com esse clássico de Mil e Uma Noites de Amor com Pepeu?

0: Nova Brasil, mais que moderna e brasileira. Esse é Placa Luminosa, mais uma vez. Agora 6h34, está rolando Sob Medida, uma hora de música sem intervalos.
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0: E Cazuza, Exagerado.

0: Nova Brasil, mais que moderna e brasileira, encerrando essa edição do Sob Medida com Arnaldo Antunes, a casa é sua.
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0: Um estudo realizado na Suíça identificou que homens jovens usuários de cannabis apresentam níveis mais elevados de testosterona e de outros hormônios ligados ao sistema reprodutivo, em comparação com quem não usa. Os pesquisadores analisaram amostras de sangue de voluntários entre 18 e 23 anos, mas alertam que os resultados apenas é uma associação, sem comprovar causa direta dessas alterações. Também há evidências de benefícios, né, na saúde, ou seja, não há evidência de benefícios na saúde ou para a fertilidade. E os efeitos a longo prazo ainda são desconhecidos. E aqui no Brasil, pesquisa também feita utilizando animais apontam que exposição a vapor de cigarros eletrônicos pode causar alteração no coração, rins e vasos sanguíneos. Os resultados ainda não, ou seja, são preliminares, mas reforçam e alerta que os riscos de uso de vape é totalmente prejudicial à saúde. 2 minutinhos para as 7 da noite, encerro por aqui, muito obrigado pela sua companhia e a gente volta a conversar aqui na Nova Brasil a qualquer momento. 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

0: 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A homenagem a Cazuza foi um dos grandes momentos da premiação que aconteceu no Teatro Municipal do Rio de Janeiro. A noite reuniu diferentes gerações da música e interpretações especiais dos clássicos do poeta. Seu Jorge abriu a celebração com o Brasil. Ludmilla reinventou Exagerado. Simone emocionou com o codinome Beija-Flor. E Luísa Sonza, em um encontro inédito, dividiu o palco com Zizi Posse. O encerramento ficou por conta de Ney Matogrosso, com Pro Dia Nascer Feliz. Confira mais detalhes e os destaques da premiação em novabrasilfm.com. 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